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6: De volta ao vivo com o nosso By Night, trazendo muita música. Por aqui o encontro de Ed Sheeran e Beyoncé. 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

Grandes sucessos nacionais e internacionais. Por aqui, Isabela Taviani. E por falar em grandes nomes da cena nacional, ouve só. Um ícone da MPB, o cantor, compositor e pianista Ivan Lins vai mostrar o lado sambista nos dias 29 e 30 de agosto no Teatro Paulo Autran, no Sesc Pinheiros. Os shows representam o lançamento ao vivo do álbum Sambadouro, gravado por Lins, junto de Zeca Pagodinho, Xande de Pilares e outros bambas. Bom, para mais informações sobre ingressos, acesse agora sescsp.org.br.

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0: Por aqui Nelly Furtado, I Am Like a Bird, marcando presença na nossa noite, vários nomes da cena internacional e nacional. Obrigada pela sua boa companhia, lembrando que você acompanha o estúdio ao vivo pelo nosso site alfafm.com.br.
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2: Empreender é uma das maiores formas de transformar ideias em movimento. É ter a capacidade de criar, experimentar, conectar pessoas e enxergar novas possibilidades para o futuro. Em uma cidade que está sempre em evolução, inovação, tecnologia, cultura e negócios se encontram para gerar oportunidades e criar novas soluções. A conexão entre diferentes pessoas, empresas e pensamentos é o que impulsiona mudanças e abre caminhos para novos projetos. Mais do que desenvolver negócios, empreender é quando conhecimento, criatividade e ação caminham juntos para criar algo maior. O futuro começa a ser construído quando pessoas com visão e propósito se conectam e colocam novas ideias em movimento.
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Muita música na nossa noite, a melhor trilha sonora feita especialmente para você. Ouve só esta dica, hein? Pela primeira vez, a artista contemporânea Solange Pessoa vai ter a produção audiovisual reunida em uma exposição. A mostra no Itaú Cultural contempla 150 desenhos inéditos, 10 filmes experimentais e uma instalação derivada do trabalho Campos Peregrinos, que foi apresentado por ela na Escócia em 2025. A exposição será aberta no próximo dia 4 de agosto. A visitação é gratuita e pode ser feita de terça a domingo, a partir das 11 horas da manhã. Aproveite! A mostra acontece no Itaú Cultural. Por aqui a gente segue com boa música.

0: som gostoso embalando aqui a nossa noite. A melhor trilha sonora está aqui em 101.7. 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Seguimos juntos até a meia-noite. Tá chegando já já mais uma boa dica pra você.
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Música boa embalando o nosso By Night nesta noite aqui em Sampa. E mais uma boa dica: o espetáculo Segredo de Brokeback Mountain, inspirado no filme vencedor de 3 Oscars, teve a temporada estendida até dia 2 de agosto, ou seja, este final de semana, no Teatro Estúdio. Os atores Daniel Tonsig e Júlio Oliveira encarnam a história de amor envolvendo 2 cowboys que acabam separados depois que o trabalho para o qual tinham sido contratados chega ao fim. Para comprar ingressos, basta acessar o aplicativo ou site da Simpla. Aproveite!

0: som gostoso embalando aqui a nossa noite, o nosso By Night, sempre com a melhor trilha sonora e a sua companhia. Obrigada a você que está aí pelo app, no nosso site ou pelo nosso dial. É um prazer ter você aqui na Alfa. Eu, Sandra de Carlos, sigo com você até a meia-noite.
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Grandes sucessos internacionais e nacionais. A melhor trilha sonora de São Paulo está aqui em 101.7. E o nosso By Night tem sempre as melhores dicas. 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

0: Fechando muito bem o nosso By Night, noite gostosa aqui em São Paulo. Eu, Sandra de Carlo, agradeço a sua boa companhia. Volto amanhã, 7 horas da noite, e te espero aqui, encontro marcado. Se cuida, uma ótima madrugada.
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7: Bom dia, uma excelente manhã de quinta-feira. Para você que já acordou, ligou o rádio, tá aqui na Alfa FM, tudo bem? Eu sou a Vanessa Rabelo, eu já cheguei por aqui, te acompanho a partir de agora e sigo contigo até as 10 horas da manhã desse dia 30 de julho, que por enquanto não tem sol aqui na região da Paulista. Os termômetros registram 15 graus, a máxima hoje é de 23 e pode ter chuva ao longo do dia. Te conto que, por enquanto, no transporte público tudo segue funcionando normalmente, não há nenhum aviso de problemas. E logo mais, a partir das 7 horas da manhã, não se esqueça que tem rodízio municipal de veículos, que hoje é para carros com finais de placa 7 e 8. Das 7 às 10 da manhã e depois das 5 da tarde até as 8 da noite, não pode circular no centro expandido. 6 e 3.
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0: Celine Dion com Alone, 6:10. As fortes rajadas de vento que atingiram a capital paulista e a Grande São Paulo na tarde de ontem provocaram impactos na operação dos dois principais aeroportos da região. Ao todo, 71 voos foram afetados em Congonhas e no Aeroporto Internacional de Guarulhos. As rajadas de vento levaram a Defesa Civil do Estado de São Paulo a emitir um alerta severo para moradores da capital e da Grande São Paulo. O Corpo de Bombeiros registrou ao menos 39 chamadas para quedas de árvores em diversos pontos da capital. 6:11.
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0: melhor da música nacional e internacional você ouve aqui na Alfércia, a maravilhosa Marisa Monte com Na Estrada. 6h18, muito obrigada pela sua companhia.
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0: o Joe Scarberry com Believe It or Not, 6h33. E eu falo agora sobre a previsão do tempo. A quinta-feira começou com muitas nuvens e chuviscos isolados. O dia será marcado por muitas nuvens, curtos períodos de sol e vento predominantemente do sudeste, com algumas rajadas. Hoje, os termômetros oscilam entre 15 e 23 graus. O dia deve terminar com muitas nuvens e garoa ocasional. Amanhã não há previsão de chuva em função do afastamento do sistema frontal da costa paulista. O dia será marcado por sol entre nuvens e a mínima deve ser de 14 graus e a máxima de 25. Aqui na Paulista agora, os termômetros registram 15 graus. 6h34.
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0: Sam Smith com I'm Not The Only One, 6h41.
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0: Kate Boston e com Castle in the Snow. 6h52. Tá no trânsito?
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0: Eu vou falar um pouquinho do trajeto aqui na cidade de São Paulo. A chegada aqui na cidade pela rodovia Ayrton Senna tá complicada. Desde a região ali do quilômetro 21, o motorista já trava até a chegada marginal do Tietê. Mais cedo, aparentemente, teve um acidente por lá e com isso travou esse trecho da marginal do Tietê, da rodovia Ayrton Senna. Na marginal do Tietê, o trânsito fica pesado na direção da Castelo só após a rodovia Anhanguera até a chegada ao Cebolão. No caminho contrário, desde antes da Anhanguera até a ponte do Piqueri tem lentidão e depois disso é trânsito intenso ali na passagem entre as pontes da Vila Guilherme e Vila Maria. Eu também te falo da Rádio ao Leste, que na direção do centro tem lentidão desde a região da Praça Divinolândia até o viaduto Dona Matilde, depois na passagem pela Avenida Aricanduva e mais à frente desde a estação Belém do metrô até o viaduto Alcântara Machado e depois segue livre. Já já, daqui 7 minutos tem rodízio municipal de veículos para carros com finais de placa hoje, 7 e 8.
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0: Um clássico do Queen, Radio Gaga 71.
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0: esteve aqui no Brasil esse ano, o Jason Mraz com I'm Yours, fazendo parte do Música e Informação dessa quinta-feira, 7h12. E eu trago mais notícias. Com parte das exportações brasileiras sendo sobretaxadas pelos Estados Unidos em 37,5%, o governo federal lançou a terceira etapa do Plano Brasil Soberano para socorrer as empresas afetadas pelo tarifaço. Uma semana após o anúncio, porém, os setores ainda aguardam a regulamentação da iniciativa. O Ministério do Planejamento e Orçamento informou que não há prazo para implementar a próxima etapa do plano, que envolve instituir um conselho interministerial. O colegiado ficará responsável por aprovar a aplicação dos recursos do Brasil Soberano 3. 7h13.
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Esse som é da minha xará Vanessa Rangel, palpite que fez parte de trilha sonora de novela. 7h20 agora, o sol saiu entre nuvens aqui na região da Paulista, mas os termômetros ainda registram 15 graus. Bom dia!

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1: Preste atenção na notícia estranha que eu vou falar, mas é genial. Envolve empreendedores. O neurobiólogo italiano Stefano Mancuso, autor da A Evolução das Plantas e do recém-lançado Fitópolis, avalia uma cidade pela quantidade de livrarias e de árvores. Ele acha que São Paulo tem pouco verde e diz que uma cidade tropical transforma ruas em rios de árvores em poucos meses. Basta retirar o asfalto impermeável e restringir a circulação de veículos em até 20% das vias. É preciso coragem, como a administração do governador Tarcísio, que está transformando a enorme favela do Moinho em parque. Mancuso diz que o design urbano deve se inspirar no funcionamento das plantas. Na década de 70, 30% da população vivia em centros urbanos. Hoje, são 80%. Nós, empreendedores, podemos fazer a nossa parte e entrar em parceria com órgãos públicos para decretar regiões e implantar projetos junto com os moradores. E a ideia de Fitópolis, cidade com ecossistema estável, com proporção entre as espécies e de acordo com as leis vegetais, é utopia? Será? Mancuso dá o exemplo de Curitiba, onde o prefeito Jaime Lerner, nos anos 70, fechou parte da cidade para o tráfego. Os empreendedores podem começar pelo plantio, já que a cidade ideal deve ter 40% de cobertura na superfície. Mancuso cita Paris, que tem aumentado o verde e fechado avenidas às margens do Sena. Aqui no Brasil, as árvores crescem mais rápido. Então, empreendedorismo faz crescer e venha me visitar. Eu estou em @Cris Arcangeli em todas as mídias sociais e eu espero lá.
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10: Quinta-feira, dia 30 de julho, e eu, Vanessa Rabelo, tô aqui ao vivo contigo até às 10 da manhã. Primeiro lugar em São Paulo, sempre com você. Bom dia, Phil Collins.

Set Fire to the Rain, no som da Adele. Esse é o Música e Informação, você curte o melhor da música e também tem notícia logo cedo.

0: O Ministério da Educação convoca nesta quinta-feira os estudantes que se inscreveram para o FIES. São previstas a oferta de 75,5 mil vagas e os candidatos serão convocados para apenas uma das opções de curso indicadas no momento da inscrição. Os estudantes devem acessar entre a sexta e a terça o Portal Único de Acesso ao Ensino Superior para complementar a inscrição. Os alunos que não forem pré-selecionados na chamada única estarão automaticamente na lista de espera, cuja seleção está prevista para ocorrer de 7 de agosto a 24 de setembro. 7h33.
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0: Esse som maravilhoso, que foi um dos maiores sucessos de 2025. Alex Warren, Ordinary. Você tá curtindo Música e Informação, 20 para as 8.
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3: Uma das boas brigas do setor de automóveis é sobre a possibilidade de manutenção de um automóvel fora da rede de concessionárias. Nos Estados Unidos, esse assunto já foi parar na justiça. E começou com as máquinas agrícolas, porque elas não podem ir até a oficina do concessionário. Então, teoricamente, elas têm que ficar paradas com prejuízo até os funcionários da concessionária chegar lá no campo. Isso acabou gerando uma série de discussões entre fábricas e o setor de reparação dos automóveis. E algumas delas já passaram a dispor os dados técnicos antes exclusivos da concessionária na internet, de modo a permitir que a oficina bem aparelhada tenha acesso a todas essas informações e tenha condições de ajustar o carro de acordo com as especificações técnicas de quem o fabricou.
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0: pop Michael Jackson, You Are Not Alone. E bora falar de futebol. Ontem, pelo Brasileirão, o Palmeiras venceu de 4-0 do Vitória. E hoje tem jogo. O Corinthians pega o Atlético Paranaense. 7:53.
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Fechando muito bem a edição do Música e Informação de hoje, com essa voz maravilhosa da Xadê. Your Love is King. 8 em ponto agora. O Música e Informação tá de volta amanhã a partir das 6 da manhã e vem chegando uma sequência de classe.

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2: Bom dia, uma excelente manhã de quinta-feira para você que tá aqui curtindo a Rádio Alfa FM, a rádio mais ouvida de São Paulo, que tá sempre com você e para você, tudo bem? Eu sou a Vanessa Rabelo, tô aqui te acompanhando, sigo até as 10 da manhã desse dia 30 de julho, que tem bastante nuvem aqui na região da Paulista. Os termômetros registram agora 15 graus, a máxima hoje é de 23 e pode chover ao longo do dia. Bom, dentro dessa edição da Sequência de Classe, você já sabe, né? Uma playlist perfeita para embalar a sua manhã. E vai passar por aqui o som do Human League, Crowded House, Roxette, David Bowie. Mas eu começo ao som do James Morrison.
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0: Remember é o som da Madonna, fazendo parte dessa seleção musical da sequência de classe que a gente preparou pra você. 8h36.
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0: Da sequência de classe ao som dele, que comemora 50 anos de carreira. Djavan acelerou. E eu vou trazer um convite pra você. 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
0: O presidente Lula sancionou duas leis de proteção e apoio às mulheres. A primeira prevê o pagamento automático da pensão alimentícia por PIX. A segunda lei determina a divulgação em larga escala do Ligue 180, o serviço telefônico de denúncias de violência contra a mulher. A lei do PIX pensão determina que o pagamento mensal da pensão alimentícia seja depositado na conta da pessoa beneficiária quando o desconto em folha não for possível. Já o serviço Ligue 180, de acordo com a nova lei, deve ser divulgado pelo governo federal em meios de comunicação de massa e locais públicos e privados de grande circulação de pessoas.
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0: 9:03 agora. Nessa manhã de quinta-feira, hoje dia 30 de julho, e eu, Vanessa Rabelo, te acompanho por aqui por mais essa hora. A rádio mais ouvida de São Paulo, sempre com você. Bom dia. Eu trago o som do U2, With or Without You.

0: Aqui na Alfa você também ouve Som Nacional, esse é o Frejá com Segredos. Te acompanhando nessa quinta-feira, tem bastante nuvem aqui na região da Paulista, 17 graus agora. Bom dia.
1: 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Seu corpo precisa desse descanso para funcionar melhor todos os dias. 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

0: 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Amanhã tem mais dicas. Lembrando que você pode mandar sua dúvida para o e-mail. 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E eu, Vanessa Ravelo, tô indo nessa. Muito obrigada por ser minha companhia nessa manhã de quinta-feira. Eu tô de volta pra te acompanhar amanhã cedinho, a partir das 6 horas da manhã, com uma edição do Música e Informação. Agora eu te deixo na excelente companhia da Camila Lizaki. Tchau!
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7: 10h03, excelente manhã pra você. Eu sou Camila Lizaki e te faço companhia até as 2 da tarde. Sempre com você, feliz, alegre e forte.

0: trilha sonora da sua vida, sempre com você, Simply Red Stars.
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0: O espetáculo Meu Remédio, escrito e estrelado por Mohamed Hafouch, está em cartaz no Teatro Multiplano Morumbi Shopping. Com direção de João Fonseca, o solo mistura humor, música ao vivo e memórias pessoais para abordar identidade, pertencimento e a relação do ator com suas origens sírias e portuguesas. A temporada segue até 30 de agosto, com ingressos disponíveis na bilheteria e também pela plataforma Simpla.
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0: aqui em 101.7 Robbie Williams com som Averting Space. Sim, ele que, olha, desde a sua última vez que marcou presença aqui no Brasil há 20 anos, tem data marcada agora em São Paulo, dia 13 de outubro, no Nubank Park, show da turnê Britpop, e que inclusive a Alfa FM pode te levar para assistir esse show. Siga nosso perfil no Instagram, @radioalfafm, e saiba mais através do post que tem destacado no nosso feed.
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0: 104.7, sucesso da Olivia Dean, Man I Need.
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0: Após os estragos causados pelas ventanias nesta quarta-feira, com mortes, queda de árvores e apagões, as regiões sudeste e sul ainda podem registrar fortes ventos e seguem sob atenção nesta quinta-feira. Hoje o dia será marcado por muitas nuvens, curtos períodos de sol e vento predominante, com algumas rajadas de vento e ainda os termômetros oscilando entre 15 e 23 graus. Há previsão de garoa ocasional.
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0: 11 horas e 2 minutos, hoje, quinta-feira, dia 30 de julho de 2026. Mais um mês indo embora, mas a gente aqui sempre trazendo o melhor da música nacional e internacional no seu rádio. Lembrando que a partir de agora começa a sequência de classe. Durante a sequência eu trago Alanis Morissette, tem Bruno Mars, Roberta Campos e Nando Reis vão passar por aqui. E a gente abre muitíssimo bem com Adele. Hello!

Aqui na sequência de classe, Earth, Wind and Fire, perguntando se você se lembra da 21ª noite de setembro. 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Por aqui a gente segue com a sequência de classe, trazendo o som do Maneva. Na verdade, uma versão de Eu Te Devoro, do nosso amado Djavan.

0: melhor em músicas nacionais e internacionais aqui na Alfa FM para encerrar a sequência de classe Ana Gabriela e sua versão para Céu Azul. Antes ainda tivemos Daniel Powder e Gloria Estefan. Agora meio-dia em ponto, fica aí que já já a gente volta com o melhor da música para você.
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0: A taxa de desemprego no Brasil caiu para 5,4% no segundo trimestre de 2026, o menor nível já registrado desde o início da série histórica em 2012. No primeiro trimestre, o índice era de 6,1% e no mesmo período do ano passado, estava em 5,8%. Segundo o IBGE, o país chegou a por volta de 103 milhões de pessoas ocupadas, enquanto o número de desempregados recuou para cerca de 6 milhões. A taxa de informalidade ficou em 37,4% e o rendimento médio do trabalhador foi de R$ 3.738.
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0: Aqui em 101.7 da Alfa FM Hit, Atemporal, Cyndi Lauper, Girls Just Wanna Have Fun. Uma excelente tarde para você na sintonia da rádio mais ouvida de São Paulo.
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0: Considerado um dos maiores tributos à banda de Manchester, o grupo britânico The Smiths retorna ao Brasil para celebrar os 40 anos do clássico álbum The Queen Is Dead, dos Smiths. O conjunto se apresenta no dia 8 de agosto no Tokyo Marine Hall. O repertório terá o disco de 86 na íntegra, além de sucessos como This Charming Man, How Soon Is Now e Panic. Os ingressos estão disponíveis pela Ticketmaster.
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0: A trilha sonora da sua vida sempre com você é Sheeran, All of the Stars. Agora 12:40.
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0: A trilha sonora da sua vida sempre com você, James Blunt, You Are Beautiful.
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0: São Paulo registra queda de 7,3% no número de homicídios dolosos no primeiro semestre deste ano. Foram 1.149 casos, o menor total desde o início da série de balanços em 2001. Na região metropolitana, a redução foi de 26,2%. Já na capital, foram registrados 227 assassinatos, uma queda de 8,4% em relação ao mesmo período do ano passado.
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0: Uma excelente tarde de quinta-feira para você na sintonia da Rádio Mais Ouvida de São Paulo. Neste momento, 20 graus em São Paulo. 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

0: trilha sonora da sua vida, sempre com você, Swing Out Sister Breakout.
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0: Para quem prefere uma comemoração mais leve e afetiva para o Dia dos Pais, eu trago duas opções bem diferentes. A Foneria e Companhia em Perdizes tem ambiente acolhedor, pães de fermentação natural e está aceitando encomendas de cestas e combos especiais para a data. Já o Momonoke na Vila Madalena propõe uma experiência inspirada no café da manhã japonês, com um brunch especial servido somente no domingo da data.
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0: A melhor programação do seu rádio é aqui em 101.7 da Alfa FM. Som da Toni Braxton, Long As I Live. Agora 1h42.
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0: Aqui em 101.7, a elegância de Norah Jones, Don't Know Why.
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0: A arrecadação do governo federal com impostos, contribuições e outras receitas soma 264,4 bilhões de reais em junho. Segundo a Receita Federal, o valor é o maior já registrado para o mês desde o início da série histórica, em 1995. Na comparação com junho do ano passado, houve alta real de 7,7%. No acumulado de 2026, a arrecadação já chega a 1 trilhão 587 bilhões de reais.
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0: Horas em ponto, uma excelente tarde para você. Eu, Camila Lizac, tô indo nessa, mas te deixo em excelente companhia. Mari Merigo tá chegando com a sequência de classe para você. Até amanhã.
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0: Ótima tarde pra você por aqui, Mari Merigue. Vamos juntos até as 7 da noite. 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
0: É assim que a gente já começa com sequência de classe Alfa. Os destaques que a gente ouve aqui na programação da Alfa em uma hora, sem interrupções. Vamos trazer clássicos como Legião Urbana, Madonna, Seal, Mariah Carey, Skank, Tears for Fears e muito mais. E quem abre é Colin, Wherever You Will Go.
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0: Tears for Fears, aqui na sequência de Classe Alpha, esse clássico Advice for the Young at Heart. Agora 2h32 e seguimos.
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0: Double.

0: esse clássico dos australianos de Man at Work que a gente encerra essa edição de sequência de classe alfa, It's a Mistake. Próxima edição é logo mais às 5 da tarde, eu espero você, não perca.
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0: 3:01, boa tarde para você. A UEFA, entidade que reúne as federações de futebol da Europa, anuncia que vai boicotar todas as competições da FIFA enquanto a entidade mantiver o plano de abrir espaço para investimento privado em seus torneios. A decisão foi aprovada por unanimidade pelas 55 federações nacionais filiadas à Confederação Europeia. A FIFA pretende criar uma empresa para administrar os direitos comerciais das competições e vender parte das ações a investidores privados. A UEFA afirma que a proposta coloca em risco a governança do futebol, enquanto a FIFA diz que os recursos obtidos serão reinvestidos no desenvolvimento do esporte.
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0: Oi, boa tarde. Ótima quinta-feira para você que está aqui no 101.7 da Alfa. Eu sou a Mari Merig e vamos juntos hoje até às 7 da noite. Agora faz 22 graus na região da

0: Corinne Bellorey, aqui no 101.7 da Alfa. Put your records on, 3h24.
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0: E São Paulo recebe a partir de 7 de agosto a exposição inédita Miró, Mestre das Formas, no Museu de Arte Brasileira da FAAP. A mostra reúne mais de 140 obras originais de Juan Miró, entre pinturas, esculturas, tapeçarias, fotografias e filmes, incluindo peças nunca exibidas no Hemisfério Sul. Os ingressos estão disponíveis na plataforma Fever. Garanta seu.
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0: Maroon 5 aqui no 101.7 da Alfa, She Will Be Loved. 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
0: Ótima tarde pra você. Seguimos agora com um lindo encontro entre Paralamas e Pitty. 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

0: Alfa, trilha sonora da sua vida, sempre com você. No Mercy, Baby Come Back. 4 e 5, boa tarde pra você. 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
0: Brasil formaliza pedido à Organização Mundial do Comércio para contestar as sobretaxas impostas pelos Estados Unidos a produtos brasileiros. No documento, o governo afirma que as medidas violam regras do comércio internacional e são desiguais. A contestação envolve uma tarifa adicional de 25% sobre parte das exportações e outra de 12,5%. Segundo o Brasil, produtos nacionais passaram a receber um tratamento diferente do aplicado a mercadorias semelhantes de outros países. Brasília também alega que Washington impôs as sanções sem recorrer aos mecanismos de solução de controvérsias da própria organização.
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0: melhor da música nacional marca presença aqui nos 101.7 da Alfa. Esse é Guilherme Arantes, Cheia de Charme. 4h25, ótima tarde pra você.
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0: Drica Moraes, Caco Ciocler e Caio César Passos estão em cartaz no espetáculo Interaliar no Teatro Vivo. A peça acompanha uma juíza que vê suas convicções sobre justiça, ética e maternidade serem abaladas após um acontecimento inesperado atingir sua família. A temporada começa amanhã e vai até o dia 20 de setembro, com sessões às sextas e sábados, às 8 da noite e aos domingos, às 6. Os ingressos estão à venda pela plataforma Simpla. Garanta o seu.
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0: 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Spice Girls.

0: Mistério Sonhos aqui na Alfa FM, God Went Crazy. A trilha sonora da sua vida sempre com você. Agora 4 horas 42 minutos, ótima tarde. Instantes tem sequência de classe, hein? 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
4: Olá, uma excelente tarde de quinta-feira pra você que tá aqui nos 101.7 da Alfa. Eu sou Mari Merigo e vamos juntos até às 7 da noite. Termômetros marcando agora 22 graus aqui na Paulista. A trilha sonora da sua vida, sempre com você. Elton John.

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0: 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E ó, em instantes tem sequência de classe alfa. Lembrando, @RadioAlfaFM, alfa com PH, tá? Vai lá.
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1: Vamos lá para mais uma edição de Sequência de Classe Alfa, com os destaques que a gente ouve aqui em uma hora sem interrupções. Vamos trazer Gloria Estefan, Seal, Lady Gaga com Bruno Mars, Adriana Calcanhoto, Joe Cocker, Jennifer Warnes e muito mais. Quem abre esse primeiro momento é Luz Capaldi com Someone You Loved.
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0: Keys aqui na sequência de Classe Alpha, Teenage Love Affair. Agora 5h35, boa tarde.
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0: Vamos seguindo, Five for Fighting. Superman.

0: Bora conhecer astral que a gente encerra essa edição de Sequência de Classe Alfa. Seu Jorge, felicidade, brasilidade marcando presença aqui. Agora 6 horas em ponto. E vai chegar em instantes o Alfa Ilustrada com as melhores dicas culturais para você. Sequência de Classe Alfa volta logo mais às 7 da noite.
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0: 6 horas, 5 minutos, uma ótima noite de quinta-feira para você. Começa agora o Alfa Ilustrada. Entre as principais notícias do dia, o Paraguai convocou o embaixador do Brasil em Assunção após declarações do presidente Lula sobre a guerra da Tríplice Aliança. O governo paraguaio afirmou que defenderá a dignidade do país e entregou uma nota oficial ao diplomata brasileiro. A reação ocorreu após Lula dizer que o Paraguai resolveu invadir o Brasil durante um discurso em Jacareí. A Câmara dos Deputados paraguaia criticou a fala, afirmando que ela distorce e minimiza a complexidade histórica do conflito. Na nossa programação cultural, te conto sobre a peça Lia Lia, com Beth Coelho e Camila Pitanga, em cartaz no Centro Cultural Fiesp. Tem também show da Xênia França no Teatro Cultura Artística e ainda a estreia do novo filme do Homem-Aranha nos cinemas. Agora 6:06, boa noite para você. Vamos começando muito bem nossa programação musical com Yvonne Elliman.

Color Lover Comeback aqui na Alfa Ilustrada, 6h12. Vamos para a nossa primeira dica dessa noite. Beth Coelho e Camila Pitanga dividem o palco pela primeira vez no espetáculo Lia Lia, em cartaz no Centro Cultural Fiesp. Inspirada no romance de Caetano Galindo, a montagem acompanha diferentes momentos da vida de uma mulher por meio de memórias e cenas fragmentadas. A sessão hoje é logo mais às 8 da noite. A entrada é gratuita, com reservas pelo site cesesp.org.br. Vou repetir para você. Reservas pelo site cesesp.org.br. Aproveite.

0: Alfa, trilha sonora da sua vida sempre com você, Natalie Imbruglia Thorn. Agora 6h20, boa noite.
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0: Ele tá de volta, o amigão da vizinhança. Pois é, Homem-Aranha, Um Novo Dia, quarto filme do herói vivido pelo Tom Holland, chega aos cinemas e parte justamente das consequências do final de Sem Volta Pra Casa, né? Você lembra que o Peter Parker pediu pra ninguém mais se lembrar da existência dele. Mas será que ninguém lembra mesmo? Tom Holland quase soltou um spoiler durante uma entrevista. Disse que ninguém se lembra do Peter Parker, exceto uma pessoa. Tem gente apostando aí no Doutor Estranho, outros juram que é o Hulk. Enfim, enquanto isso, o Peter tenta sobreviver à vida adulta completamente sozinho, depois dos eventos de Sem Volta Pra Casa. Sem Mary Jane, sem Ned, sem ninguém pra lembrar quem ele realmente é. E a Zendaya ainda fez um alerta. Segundo ela, algumas das cenas mais emocionantes do filme nem aparecem nos trailers, tá? Então, o negócio é conferir no cinema. É isso. E se quiser mais dicas ou falar comigo, me segue no Instagram, @RenataBoldrini. Tô indo, mas eu volto. Sou Renata Boldrini, com as notícias do cinema.
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Brasilidade marcando presença, Marina Lima aqui na Alfa Ilustrada. Vamos para mais uma dica cultural e olha só, a cantora e compositora Shania França encerra hoje a turnê do álbum Em Nome da Estrela, no palco do Teatro Cultura Artística. O disco rendeu ao artista um Grammy Latino no ano de 2023. A apresentação, que mistura ritmos afro-brasileiros, R&B, jazz e música eletrônica, está marcada para as 8 da noite. E para comprar ingressos, é só acessar o site culturaartística.org. Garanta já o seu!

0: Tears for Fears aqui no 101.7 da Alfa, Sowing the Seeds of Love. Agora são 6h39, ótima noite de quinta-feira pra você. Já já a gente volta com mais dicas culturais aqui no Alfa Ilustrada. Continua na Alfa.
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7: Ótima noite para você por aqui, Mari Merigo, na sua companhia. Vamos juntos com Alfa Ilustrada. Termômetros marcando agora 18 graus na região da Paulista. 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

Que encontro, roupa nova com Ana Vitória, corações psicodélicos. E a gente vai pra última dica cultural dessa noite. Tá procurando alguma coisa pra assistir nos cinemas? Olha só, aproveita porque estreia hoje Homem-Aranha, Um Novo Dia. O filme acompanha Peter Parker 4 anos

0: gente encerra a Alfa Listrada de hoje com Swing Out Sister, La La La Means I Love You. Eu, Mari Merigo, fico por aqui, volto amanhã a partir das 14h. Te deixo em excelente companhia dela que já está aqui, Sandrinha de Carlo, que é a melhor trilha sonora de São Paulo. Ótima noite de quinta-feira para você e até amanhã. Tchau, tchau.
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3: Preste atenção na notícia estranha que eu vou falar, mas é genial. Envolve empreendedores. O neurobiólogo italiano Stefano Mancuso, autor da A Evolução das Plantas e do recém-lançado Fitópolis, avaliou uma cidade pela quantidade de livrarias e de

0: árvores. Ele acha que São Paulo tem pouco verde e diz que uma cidade tropical transforma ruas em rios de árvores em poucos meses. Basta retirar o asfalto impermeável e restringir a circulação de veículos em até 20% das vias. É preciso coragem, como a administração do governador Tarcísio, que está transformando a enorme favela do Moinho em parque. Mancuso diz que o design urbano deve se inspirar no funcionamento das plantas. Na década de 70, 30% da população vivia em centros urbanos. Hoje, são 80%. Nós, empreendedores, podemos fazer a nossa parte e entrar em parceria com órgãos públicos para decretar regiões e implantar projetos junto com os moradores. E a ideia de Fitópolis, cidade com ecossistema estável, com proporção entre as espécies e de acordo com as leis vegetais, é utopia? Será? Mancuso dá o exemplo de Curitiba, onde o prefeito Jaime Lerner, aos anos 70, fechou parte da cidade para o tráfego. Os empreendedores podem começar pelo plantio, já que a cidade ideal deve ter 40% de cobertura na superfície. Mancuso cita Paris, que tem aumentado o verde e fechado avenidas às margens do Sena. Aqui no Brasil, as árvores crescem mais rápido. Então, empreendedorismo faz crescer e venha me visitar. Eu estou em @casarcangeli em todas as mídias sociais e eu te espero lá.
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4: Uma ótima noite para você que acompanha a Sintonia Perfeita aqui de São Paulo. 7:04 agora, quinta-feira. Nossa pré-sexta começa, hein? Eu, Sandra de Carlo, te acompanho. Vamos até a meia-noite. Já tem o nosso By Night. Mas pela frente a nossa sequência de classe já tá super especial. Tem som com ela, a queridinha, né? Sabrina Carpenter, Annie Lennox, eu sou fã, viu? Tem também Leone, a gente relembra um grande sucesso que traz Paul McCartney e Michael Jackson. E pra começar muito bem, Brasilidade, Titãs.

voz encantadora dele aqui na nossa programação, o inglês Paul Young, fechando muito bem a nossa sequência de classe. São 8 em ponto em São Paulo, tá chegando o nosso By Night.

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2: Boa noite para você que acompanha a sintonia perfeita aqui de São Paulo, 101.7, a rádio mais ouvida. Por aqui eu, Sandra de Carlo, te acompanho. Vamos juntos, como sempre, até meia-noite. Com muitas músicas, pela frente tem ele, Elton John. Chega logo mais no Brasil, né, pro Rock in Rio, com Rocket Man. Tem Vitor Clay. A gente abre essa edição com Billie Eilish. E claro que as dicas estão maravilhosas. Tem dica de show, Ana Carolina. Tem dicas de peça de teatro, cinema. E também tem dica gastronômica para você. 8:04 agora, boa noite.

o Djavan, né? Ele que está percorrendo o Brasil com a turnê Djavanear, estará em Florianópolis agora em agosto. Por aqui eu sigo com o By Night, com dicas, aliás, dica gastronômica, agora anota aí, viu? O restaurante Descutina, em Perdizes, completa 10 anos e apresenta uma casa renovada, viu? O espaço passou por uma reforma e ganhou nova decoração, lounge de espera, bar e um salão ampliado. A casa segue apostando na culinária italiana contemporânea, assinada pelo chefe Sérgio França, e também preparou novidades na carta de drinks para celebrar a data. Outro destaque lá é a adega, com mais de 100 rótulos de diferentes países. Anota aí, ó, o Descutina fica na rua Desembargador do Vale, 233, como eu disse, em Perdizes. Aproveite.

0: Maravilhoso. Robbie Williams na nossa noite. Angels. Angels instead.
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2: Segundo uma pesquisa de mercado, o empreendedor brasileiro trabalha mais de 9 horas por dia. 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

0: Noite, ouve só, São Paulo recebe de 1º a 27 de setembro a primeira edição do Festival de Teatro de São Paulo. A programação reúne 22 espetáculos, incluindo o Prima Fati com Débora Falabella e também um dia muito especial que é com Reinaldo Giannichini e Maria Casa Delval. E tem outro que chama Ficções com Vera Holtz. Bem bacana. Também haverá debates, oficinas, encontros no BTG Pactual Hall, no Teatro YouTube e na Arena B3. Para você conferir mais informações, acesse o Instagram, @festivalteatroSP. Aproveite.
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2: As fábricas resolveram recentemente inventar moda com pneu sobressalente, a título de aumentar o espaço no porta-malas. Mas cá pra nós, eu acho que elas estão reduzindo o seu próprio custo. E a primeira opção foi substituir a roda original por uma fininha, estreitinha, que parece de motocicleta, que eles chamam só de estepe de emergência, e com velocidade máxima limitada a 80 km por hora. Depois inventaram o pneu run flat, que roda mesmo murcho e já não tem estepe nenhum. E também o kit de reparo para que o próprio dono possa reparar o furo do pneu. Porém, muito cuidado com essas duas últimas opções, pois elas funcionam com um furo no pneu, não com cratera asfáltica que rasga o pneu, não permite que o carro ande nem com run flat e nem com kit de reparo nenhum. Sabe qual é a única solução? Chamar o reboque.
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1: Uma ótima noite para você que acompanha aqui 101.7. A partir de agora, por aqui, você confere a Voz do Brasil. Mas nas nossas plataformas digitais, eu sigo com o nosso By Night, continuando com muita música. 10 da noite, eu volto ao vivo por aqui, te espero, viu? 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